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0: Uma edição saída de emergência.
3: A agricultura e as pescas fazem parte do mesmo ministério. Por que será? Mas na aldeia

0: Meus senhores, está aberta a reunião do Executivo da Casa do Povo da Aldeia de Portugal.
1: Ah, raio! Estou cá com uma comissão? Olha lá, Maria, tu lavaste as cuecas com o quê?
2: Mas o que é isto? Lá por vós, vocês, serem marido e mulher, casados um com o outro, as reuniões de Casa do Povo não são reunidas para vocês falarem aqui da vossa roupa suja também.
1: Calma, compadre. Isto é uma emergência, porque preciso de saber porque é que estou com esta comissão tão comiçosa. É que se isto não for das cuecas, sou capaz de ter que ir ao médico do hospital lá da capital para ele ver o que é isto.
3: Que exagero, compadre. Não é preciso gastar o seu capital para ir ao médico à capital, porque hoje até é dia do doutor veterinário Bercal da de Portugal.
0: Aguenta, Tomem, que isso deve ser, mas é das cuecas. Como estamos à espera da técnica lá do Ministério, pediste-me umas cuecas lavadas e como o detergente tinha acabado, eu acabei por te lavar as cuecas com a farinha para alimentar os animais.
1: O quê? Com a farinha para alimentar os animais? Aí está. Esta comissão é filha da farinheira, é o que é.
2: Compadre, abre a porta, porque acaba de chegar um carro aqui em frente e saiu de lá uma mulher com cara de técnica.
1: Abre aí a porta, Maria, que é capaz de ser a técnica das pescas, a quem eu pedi uma audiência para ver se a gente passa a pescar qualquer coisa aqui na nossa terra.
3: É preciso ter lata, palavra de honra. Pescar o quê, se aqui não há mar e só chove quando pinga?
4: Olá. Eu sou a técnica das pescas que os senhores pediram ao Ministério. Então, qual é o problema?
1: Seja bem-vinda, senhora técnica das pescas. Sente-se, por favor. Agradecemos muito que tenha vindo tão depressa, porque nós já estamos à sua espera, vai para uma eternidade, que até se faz tarde.
4: Bem, lá no Ministério nós também pensámos que não seria nada urgente, porque assim para uma aldeia do interior seria mais normal pedirem um técnico agrícola do que um técnico das pescas.
2: Mas é que nós, como uma agricultura está quase tão má como as pescas, resolvemos salvar a nossa agricultura voltando-nos para o peixe.
4: O senhor importa-se de explicar isso melhor e dizer o que é que afinal pretendem de mim?
1: Resolvemos instalar na nossa terra uma fábrica de conservas de peixe.
4: De peixe? Mas qual peixe?
1: Peixinhos da horta. A senhora técnica das pescas importa-se de nos ensinar como é que se fazem peixinhos da horta. Ou é preciso mandar vir lá das Europas um técnico das couves de Bruxelas?
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1: Hoje vamos conhecer uma empresa que escapou por pouco à falência. Em vez de brinquedos sexuais, passou a fazer barcos e agora vende-os desde o Minho até Valença.

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1: Olá, meus amigos. Bem-vindos ao magazine de economia dos novos parodiantes. Hoje estamos aqui numa empresa que tem um percurso verdadeiramente vulgar.
2: Exatamente, senhor professor. Nós realmente fomos obrigados a fazer uma viragem de 360 graus.
1: Olha lá, você deve estar enganado. Uma viragem de 360 graus quer dizer que dá uma volta completa e depois fica virado para o mesmo lado.
2: Oh, e foi isso que aconteceu. Nós primeiro mudámos o nosso negócio de tal maneira que viemos parar ao mesmo sítio. Mas depois percebemos que nos enganámos e voltámos a virar 180 graus.
1: Ah, bom, mas diga-nos lá, essa empresa chama-se Fábrica de Bonecas Insufláveis de Peniche?
2: Exatamente. Somos a unidade industrial mais antiga no fabrico de brinquedos sexuais.
1: Mas já não fazem nada disso, não é?
2: Ah, infelizmente não. Era um negócio que nos dava muito prazer.
1: Mas lá diz o ditado, não misturar o negócio com o prazer.
2: Pois, lamentavelmente a crise toca a todos e a nós, olha, acertou-nos em cheio.
1: Mas o que é que aconteceu? As pessoas, de um momento para o outro, deixaram de comprar bonecas insufláveis, é?
2: Talvez, talvez. Mas depois também tivemos um azar. Houve um cliente que, em vez de ar, meteu hélio na boneca dele.
1: Ora, deixe-me adivinhar. Voou como se fosse um balão pela janela fora.
2: Não, não, não. Porque ele teve o bom senso de aprender com uma guita. O problema foi outro.
1: Qual foi?
2: Olha, o raio do homem fez lá o que tinha a fazer com a boneca, não é? Depois, no fim, apeteceu-lhe um cigarrinho. Sem querer, chegou a isqueir a boneca e, claro, como o hélio é altamente inflamável,
1: pumba, a boneca arrebentou com ele.
2: Pois, pois, ficámos com má fama. Ainda por cima, o homem meteu-nos em tribunal e tivemos que lhe pagar uma indemnização milionária.
1: Imagino, deve ter ficado na falência.
2: Ah, quase, quase. Só que depois eu tive uma ideia genial.
1: Ah, sim? Qual foi?
2: Ora bem, eu fui fazer uma pescaria com os amigos numa traineira, mas veio uma onda muito grande e virou o barco.
1: Credo.
2: Toda a gente tinha colete insuflável, menos eu. Ora, estava eu ali a esbacejar e a gritar por socorro, quando me lembrei que tinha no bolso uma boneca insuflável.
1: Mas olha lá, quem é que se lembra de levar uma boneca insuflável para a pesca? Onde é que você já viu isso?
2: Oh, professor Moedinha Carreira, você nunca foi à pesca, pois não?
1: Nem por isso, não.
2: Aquilo é uma seca. Chegou a ser tardes inteiras ali agarrado à cana sem fazer nada. Vai daí. Lembrei-me de que podia entreter-me com a boneca nas horas vagas.
1: Olha que bela ideia.
2: Portanto, eu estava no alto mar, aflito, e pensei: se eu encher a boneca, agarro-me a ela e já não me afogo. E assim foi.
1: Então, foi aí que passou a dedicar-se ao fabrico de coletes salva-vidas em forma de boneca insuflável?
2: Sim, sim, sim. Ai, mas não teve lá muito sucesso.
1: Porquê?
2: Olha, porque a pessoa, quando caía à água e via-se ali agarrada a uma boneca, queria aproveitar para brincar um bocado e pronto. Às vezes vinha o helicóptero fazer o salvamento e os pescadores pediam para eles voltarem dali a uma horita.
1: Safados.
2: Enfim, como a ideia dos coletes não resultou, virei-me então para os barcos.
1: O quê? Não me diga que...
2: Isso mesmo, isso mesmo. Comecei a fabricar barcos insufláveis a partir das bonecas que não conseguia vender.
1: Não está mal visto, não sei.
2: Claro, claro que isto não se acerta logo à primeira, não é?
1: Pois.
2: Os primeiros barcos afundaram. Sabe como é? Não me lembrei que as bonecas, enfim, têm um furo no meio. E claro, mal os metia na água, os barcos afundavam logo.
1: Oh, credo.
2: Ah, felizmente ninguém se magoou. E depois de uns quantos ajustes, ficou impecável. Quer ver?
1: O quê? Dar uma voltinha?
2: Claro, claro. Venha daí. Ah, e então que diz, professor, hein?
1: É muito jeitoso.
2: É confortável, não acha?
1: Sim, a gente quando se equilibra pode agarrar-se aqui a estas pegas.
2: Gosta, não gosta? Aproveitei os peitos das bonecas para fazer essas pegas onde a pessoa se agarra.
1: Mas eu logo vi que isto era muito agradável ao toque.
2: Pronto, pronto. Agora que já viu como isto funciona, podemos voltar ao porto.
1: Não, não. Dê-me mais uma voltinha. E se possível, com os levantes para eu ter de me agarrar às maminhas. Quer dizer, às pegas.
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7: Isto não fica assim, senhor doutor. Vou exigir uma indemnização que lhe vai ficar na memória.
8: É a mim? Mas que culpa posso eu ter do vosso filho ter nascido assim?
7: Mal! Se o doutor seguiu toda a minha gravidez com ecografias e tudo o resto, como é que não deu por nada?
8: Ah, a culpa foi toda da senhora, fico sabendo. Com aquela mania dos desejos de comer chocos com tinta e mais chocos com tinta a todas as refeições, como é que queriam que o vosso filho viesse, hã?
9: Libório, o doutor esteve cá e disse que para te operar primeiro que os outros vai precisar de mais 5.000 euros. Ah, mas podes pagar as prestações.
10: Posso, ótimo. Se o doutor me garanta que eu vou ficar por cá mais 10 anos, eu pago-lhe 50 euros por ano, ok?
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1: O hip-hop aproximou-me dos bairros desde miúdo. E uma coisa que ainda hoje sinto é que só quando lutarmos com as mesmas oportunidades e com as mesmas armas é que as coisas aqui vão mudar realmente.

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Não tarda nada, apresento-lhe o programa Até Rio Mar, é um espaço aqui na rádio, depois do meio-dia, da responsabilidade da Junta de Freguesia de Melides, hoje com um convidado especial, é ele, Edgar Matias, tudo isso para ouvir uma conversa que pode acompanhar já daqui a pouco.

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12 horas e 4 minutos, iniciamos mais uma emissão do programa A Terra e o Mar, uma presença aqui aos sábados na Rádio Clube de Grão-la, entre o meio-dia e a uma da tarde, um programa da responsabilidade da Junta de Freguesia de Melides. A todos saudamos com muita amizade e desejamos uma boa tarde de sábado.

0: E não poderia ser de outra forma, teríamos mesmo que brindar, e nada melhor este verde vinho, porque temos connosco, já está aqui, o Edgar Matias, ele que é um atleta português de élite, que se sagrou recentemente campeão de Masters 10 km na Sicília, Itália, precisamente no passado fim de semana. Para além disso, também fez a meia maratona, onde teve um excelente desempenho, um quarto lugar, é maiores de 45. Portanto, aqui já brindamos. Obrigado, Edgar, por estares aqui uma vez mais.
1: Obrigado eu, meu caro amigo Armando. É sempre um prazer vir aqui a este espaço. E bom dia a todos os ouvintes.
0: O Edgar, que já me disse, que já fez o seu treino, agora mais relaxado, para também aqui nos contar como é que foi mais esta tua façanha, que já não nos surpreende, porque tu estás sempre a superar-te. Conta-nos tudo, como é que foi este desempenho extraordinário.
1: É pá, olha, isto começou aqui há uns meses. Soubemos dos campeonatos da Europa para veteranos em Sicília. Tratámos das viagens e já que era para ir lá, tinha que fazer as duas distâncias. A primeira distância foi na sexta-feira, dia 1, e depois meia maratona no dia 3. Nestas situações, a primeira prova é sempre a mais importante, porque é aquela em que estamos frescos e é naquela em que temos de dar tudo. Fui feliz logo nos 10 km no primeiro dia, consegui ser campeão da Europa. Epá, e depois foi tentar recuperar o melhor possível para domingo para fazer a meia, mas na meia o meu escalão era mesmo muito competitivo e não foi possível alcançar o pódio.
0: Mas isto é uma prova de superação, porque fazer um primeiro lugar com atletas de élite, muita gente de certeza que teve muitas temporadas de grandes desempenhos, tu apareces agora já em veterano, portanto consegues mesmo assim ser o primeiro da Europa, portanto isto não é o primeiro aqui da nossa região, nem pouco de Portugal, é mesmo da Europa. Isto parece assim uma coisa surrealista, mas é uma realidade. Portanto, isto é uma coisa incrível. Era expectável quando tu começaste a ter estes desempenhos. Portanto, tu quando começaste, porque eu estava-me a lembrar de ti, porque tu nem sequer és o primeiro que começa a correr aqui na nossa região, neste caso em Melides, tu vais com os outros. Portanto, tu pensaste, eu vou fazer grandes desempenhos, ou isto até a ti te surpreendeu?
1: Não, isto de certa forma até a mim me surpreende, porque eu não. Eu quando comecei a correr com 37 anos com um objetivo muito claro, que era fazer a ultra. Tinha esse objetivo em mente, um dia queria fazê-lo, e pronto, e comecei a correr por causa disso. Entretanto, os resultados foram aparecendo, a minha ascensão foi rápida, a minha fisionomia se calhar também assim o permite.
0: Meteórica, quase diria.
1: E depois os resultados foram aparecendo, comecei a ir aos campeonatos nacionais, comecei a ficar bem classificado, depois soube destes campeonatos da Europa para veteranos e epá, experimentei. A primeira vez que fui foi na Polónia e foram os campeonatos do mundo, consegui logo uma medalha de bronze na meia maratona. Depois fui aos campeonatos da Europa, consegui ser campeão da Europa em Porto Santo nos 10 km e meia maratona também. Epá, e agora fui a Sicília e vamos ver o que é que por aí vem agora a
0: É
1: seguir.
0: um palmarés que não vai acabar certamente
1: Não, não
0: tão,
1: pode
0: tão.
1: agora não pode acabar.
0: E claro que não, né? Nós não queremos e temos a certeza que isso não irá acontecer. Já
1: Só se
0: vamos.
1: me der, para alguma malazenga.
0: Não, não, a Malazenga já ficou para trás, está precisamente. Tanto está a fazer um ano
1: Está a fazer um ano.
0: que tiveste aquele período crítico,
1: Muito difícil.
0: que com muito brilhantismo e muita força de vontade e muito apoio de muita gente conseguiste superar. Já voltamos a falar. Vamos ficar agora aqui um bocadinho com a música. Depois tenho aqui também mais coisas para nós ouvirmos. Fica então na nossa companhia, porque esta é uma conversa que vale mesmo muito a pena ouvir. Temos connosco Edgar Matias, um atleta melidense que representa atualmente as cores de São Francisco da Serra.

0: os sonhos do meu convidado, o nosso Edgar Matias, vão se concretizando, até mais do que ele esperava, e ainda bem. Agora, Edgar, agora não dizes nada, vou pedir-te que fiques atento aqui, porque temos aqui também um convidado que vai entrar em programa. Combinado?
1: Combinado.
0: Então vamos lá ver o que é que vai sair daqui.
2: Viemos ao encontro do pai do nosso convidado, Edgar Matias. Tenho comigo o Francisco Matias. Como é que sentiste mais este grande sucesso do nosso Edgar?
3: Opa, para mim foi uma alegria, um sucesso que ele fez, pá, que como atleta é conhecido internacionalmente já, é europeu como mundial. Epá, é uma grande alegria. Tenho uma satisfação ter um filho assim, como ele, né?
2: O Edgar, que é admirado por muita gente, cada vez são mais os amigos. Alguma vez pensaste que o Edgar conseguiria, para mais agora nesta altura, já veterano, ter estes êxitos a nível europeu e mundial? Alguma vez pensaste que uma coisa dessas pudesse acontecer?
3: Opa, ele sempre teve uma veia de atleta, mas chegar ao ponto que chegou, mundial e europeu, e com o nome que ele já tem, que já é conhecido, se pode dizer que mundialmente, pá, nunca pensei dele chegar a este topo como ele chegou. Pá, para mim é uma alegria, uma satisfação ter um filho assim.
2: Para além do Edgar, também tens a nossa Sofia, que é uma menina muito, muito querida, muito admirada também por todos, uns netos muito bonitos, portanto és um homem feliz.
3: Opa, felizíssimo, pá. Tenho um casalinho da filha, um casalinho do filho, pá. Tudo uns netinhos impecáveis, bonitos e educados, pá. Mas é uma alegria para qualquer avô, acho eu, qualquer pai, qualquer avô.
2: O nosso Francisco, que estamos aqui, numa amena cavaqueira, aqui num local muito bonito. Francisco é filho do nosso saudoso Zé Pereira e da tanta falecida mãe, que também nos deixou há pouco tempo. Portanto, os teus pais também, de certeza, onde quer que estão, muito orgulhosos de toda a família e também do nosso Edgar.
3: Opa, meus pais adoravam o Edgar, como todos os netos, né? Ele foi sempre um filho e um neto impecável, que o meu pai, e tanto o meu pai como a minha mãe, se pode dizer, a minha mãe é que o criou, que a minha gente andámos trabalhando, ele estava em casa, pá, impecável, sempre muito querido, educado. É pá, e é por isso que talvez ele chegasse onde chegou, onde ele está hoje, não é?
2: Sem um bom caráter, sem um bom comportamento, não se consegue atingir este nível. Portanto, isto aqui revela também a pessoa que é o Edgar, não só desportivamente, mas também como homem. Mas há sempre aquela idade, a adolescência principalmente, nessa altura, ele deves alguns encargos ou era um miúdo tranquilo?
3: Opa, nunca me dei trabalhos nenhum, pá. Um bocado traquina quando era pequenino.
2: Faz parte.
3: Faz parte da vida, mas quanto ao resto nunca me deu, tanto ele como a filha, nunca me deu assim cargas, sempre cargas de trabalho. Foi sempre impecável.
2: Foi do conhecimento que o Edgar gostaria de ter constituído aqui, construído, aliás, aqui a sua casa, viver aqui neste bonito cenário onde a gente aqui está. Já agora, como é que se chama aqui o monte?
3: Isto é a Fonte Natelli. Outros chamam-lhe a Cerca da Bica.
2: Onde não deixaram construir.
3: Onde não deixaram. É pá, ele tinha isto quase aprovado, mas levou 2, 3 anos ou 4 e ele acabou por comprar em Santo André, onde podia estar aqui mais próximo.
2: Portanto, tem aqui um monte onde tu tens as tuas ovelhitas e aqui, não, também vês aqui ver a vinha. É, portanto, aqui é a tua terapia, é aqui
3: não,
2: também.
3: Não, então é que eu passo os dias, vendo um caneco de vez em quando, aqui uns petiscos com os amigos.
2: Não fales disso, não fales disso, que tivemos aqui numa altura do escolar com o amigo João Pereira e o sogro. Tivemos aqui uma tarde deliciosa, onde eu nesse dia até bebi bagaço e parece nem me teres doer a cabeça. Acho que este bagaço tem qualquer coisa divino que não faz tontura, não faz andar à roda.
3: Epa, é natural, não tem...
2: Olha, Francisco, ficávamos aqui o resto da tarde, mas temos de deixar o Edgar falar. Sim. Francisco, muito obrigado.
3: Ah, obrigado.
2: Parabéns pela família bonita
3: que tu tens. E um beijinho ao meu filho e tudo bem.
2: Sim, sim.
0: Edgar, conheceste este senhor naturalmente, não é?
1: É pá, pois, isso assim não vale, pá.
0: Estavas à espera de ouvi-lo aqui?
1: Não.
0: Imagino que não.
1: Pensei, a minha mãe é fácil de apanhar, o meu pai não é assim tão fácil.
0: Foi super fácil. Tiveste
1: que lá ir, foste lá ao sítio certo.
0: Não, foi super fácil, nunca pensei. Eu agradeço-me bastante, um grande abraço para o Francisco e um beijinho para a Luísa, que espero que estejam-nos a ouvir às vezes.
1: Ah, de certeza.
0: Espero bem que tenham conseguido apanhar ali os 91.3 e de facto foi surpreendente porque eu não estava à espera dele ser tão receptivo.
1: É, o meu pai é uma pessoa extraordinária.
0: E fez dupla gravação porque a primeira apaguei. Foi a primeira vez que eu fiz um vídeo no telemóvel. Já tinha recebido alguns, este filo, e foi junto à casa do Carlos. E ainda bem, porque eu acho que o outro ouvia-se mais os cães do que nós. E depois voltamos a repetir e ele foi sempre muito simpático, muito amável. De resto, como ele sempre foi, porque ele também é uma pessoa na linha. É um digno sucessor do Tizé Pereira.
1: É verdade.
0: De facto, foi muito agradável e estou muito grato por isso.
1: Eu também.
0: Gostaste de ouvir?
1: Gostei muito.
0: Portanto, isto não podia ser só a nossa Luizinha, portanto, a falar. E continuando então, depois destes teus desempenhos, o que é que a gente agora pode esperar a seguir?
1: Agora vem a Ultra, não é? Tem que ser, já faz parte do ADN.
0: Já. Tu pagas a inscrição ou tens direito à inscrição?
1: Não, oferece a minha inscrição, a organização.
0: Claro que sim, é toda a justiça. Antes disso também, como é que foi, já sei que já há reconhecimento de entidades sobre este teu sucesso, queres falar um bocadinho também sobre isso?
1: Sim, posso falar, ainda ontem fui reconhecido pela Câmara Municipal de Santiago de Cacém, pelo Presidente.
0: Onde tu ganhaste dupla naturalidade.
1: Pois, acaba por ser
0: ali, né?
1: Exatamente, a minha morada fiscal é ali já em Santo André, já há 20 anos. Eles querem lá e eu tive que ir para lá. Há bocado falou-se lá na história da construção que eu gostava de fazer uma casa lá em Melides. Não construí, não por não me terem deixado, porque o projeto foi aprovado, mas entretanto tivemos um contratempo com o empreiteiro que nos ia fazer a casa e as coisas não correram bem, e essa foi a principal razão por esse sonho não se ter concretizado, mas entretanto arranjámos também uma opção muito boa e precisávamos de uma casa maior, porque temos 4 filhos e essa situação para já está resolvida. E no fundo é isso, eu vivo em Santo André já vai para 20 anos.
0: O tempo boa.
1: Portanto, eu sou melidense, obviamente, mas moro em Santo André já há 20 anos e também sou parte de Santo André e Santiago.
0: Onde acredito que és muito acarinhado. Como é que tu lidas? Porque as pessoas, toda a gente quer chegar ao pé do Edgar, eu vejo isso nas provas, toda a gente quer tirar fotos contigo. Como é que tu vives isso? Isso não altera nada.
1: Não altera nada. Acho que isso é.
0: Mas tens essa noção?
1: Pá, não, eu acho que sempre fui assim. Eu sempre cumprimentei toda a gente, portanto acho que é mais do mesmo. As pessoas, obviamente, fico muito honrado. As pessoas vêm ter comigo, dão-me os parabéns e apreciam-me. Eu só tenho que respeitar tudo e todos, porque acho que isto, a vida é mesmo assim, a vida é na base do respeito pelo outro, pelo próximo, fazer o bem sem olhar a quem, todos os dias, e é uma forma de estar, é uma forma de estar.
0: Só assim faz sentido. Sei que foste, não sei se foi uma boa tática levares a mulher
1: para estas
0: provas, porque
1: é sempre.
0: Isto aqui houve aqui um festejo, certamente, sei que andaram a passear antes da maratona. O treinador teve conhecimento disso tudo?
1: Não, o treinador não pode saber tudo.
0: Eu acho que sim. O que é que a Vânia, para além de toda a logística, o que é que a Vânia representa para ti? O que é que ela trouxe à tua vida?
1: A Vânia é o pilar mais importante neste momento da minha vida.
0: E
1: a Vânia permite, não é? Faz com que tudo isto seja possível, não é? Eu para treinar não posso estar em casa, ela que está em casa, com os miúdos.
0: E depois tu também compensas repartindo as tarefas em casa?
1: Algumas, poucas. Ela está sempre a queixar.
0: Passar a ferro, não?
1: Não, não.
0: Também não. É uma coisa que não me habilito. Era giro que a gente também pudesse agora ouvir aqui mais alguém. Achas que seria engraçado? Vamos lá ver o que é. Olha, isto é. Eu sou novo aqui nestas coisas e isto às vezes pode não sair bem, mas vamos tentar, está bem?
1: Vamos embora.
4: Bom dia a todos. Bom, falar do Edgar enquanto atleta é inevitavelmente também falar do homem extraordinário que ele é. Para mim, para além de ser um homem da minha vida É um ser humano incrível, inspirador para todos os que têm o privilégio de o acompanhar de perto. É dono de uma humildade genuína rara, que fazem dele ainda maior do que qualquer medalha ou título que ele possa ter. E curiosamente, só começou a correr perto dos 40 anos, mas eu creio que a corrida sempre lhe teve nos genes. De facto, desde então tem mostrado que os sonhos, a paixão, a dedicação conseguem ultrapassar qualquer limite. E vê-lo correr enche-me de um orgulho imenso, mas também confesso, de um certo nervoso miudinho e vibrante. Olho sempre para as suas conquistas e para os seus desafios como se fossem meus também. No fundo, também são um bocadinho meus, porque o meu maior desejo é que o Edgar seja feliz. Acho mesmo que esse é um dos maiores propósitos da minha vida, fazê-lo feliz da mesma forma que ele me faz feliz todos os dias. De facto, juntos construímos uma família maravilhosa, cheia de amor, companheirismo e união. Somos cúmplices na vida, sempre. E ele é uma das pessoas mais importantes da minha vida. E ver o homem que amo tornar-se campeão europeu M45 é emocionante. Mas, acima de tudo, é bonito ver que continua a ser exatamente a mesma pessoa, simples, dedicada e com um coração enorme, como sempre teve. Deixo um grande abraço a todos os ouvintes, o meu muito obrigada por esta oportunidade, um beijinho para ti, Armandinho, e um beijo enorme para o meu Edgar, força, amor.
0: E foi assim que aqui conseguimos captar também a nossa Vânia. Ela diz aqui uma coisa que...
1: Como é que fizeste isto? Vocês têm uma cumplicidade, grande.
0: É indisfarçável. A Vânia foi também uma pessoa que tive o privilégio de conhecer através das escolas, onde também é um mundo, onde também movimento.
1: Ironia do destino foi parar a Melide, já viste?
0: É verdade, ainda bem. É uma mulher pura, autêntica, e ali é mesmo aquilo e não engana.
1: É verdade, agora então, é isso mesmo.
0: E ela diz uma coisa que... Portanto, ela mais do que ninguém sente que as vitórias tuas também são dela, e eu humildemente confesso também um bocadinho, quando vejo estes teus êxitos, também acho que são um bocadinho nossos, daqueles que verdadeiramente gostam de ti, porque de facto nós aqui também nos sentimos vencedores quando tu tens estes sucessos, e de facto também achas que acredito também os distribuís, apesar do esforço ser teu, todos aqueles que admiram.
1: O esforço não é só meu, não é? Porque há muita coisa em casa a acontecer, e o esforço também não é só meu. É o esforço.
0: Eu digo do esforço no momento da
1: Vânia, da família, dos miúdos, é dos meus pais,
0: claro que
1: minha
0: sim.
1: Irmã, que são, é aquele núcleo assim mais próximo. E depois está o papel importante também das outras pessoas que treinam comigo, aqueles que me fazem treinar, como o Rui, o Paulo Martins, o Emanuel Diogo, o João Eduardo, pessoas que sempre me acompanharam, tudo isso é importante.
0: Tudo também grandes atletas. Olha, se calhar estava na altura, deixa-te ouvir aqui um bocadinho dos também, diria, consagrados melidenses, que Melides há uns tempos esta parte disparou para campeões em todas as vertentes, até na música.
1: Em todas as vertentes.
0: Quem diria, não é?
1: É
0: nossa
1: verdade.
0: Terra.
1: Pesca, música.
0: Tivemos aqui no passado fim de semana o Márcio e o Fernando.
1: Também parabéns para eles também, da minha parte.
0: Então vamos ficar agora um bocadinho de música e já voltamos à conversa.

0: 12 horas e 31 minutos, falamos agora de futebol. O Moleirense está a disputar a segunda fase e está a ter excelentes resultados, vem de uma vitória, precisamente, em Molides, no passado domingo, frente ao Zambujalense. Teve a vencer por 4-0, depois acabou o resultado por ficar 4-2. Mas mesmo assim, uma grande vitória para a equipa de Melides. Os outros resultados foram o Lagamessas 3, Penhal Novense 0, Seixal Clube 1925 5, Vinhense 3. A classificação continua a ser liderada pelo invicto Seixal, que nesta altura já leva 18 pontos, com 12 está o Melidense. O terceiro é o Lagamessas com 10, e como passam duas equipas, pensamos que tudo se vai decidir entre Melidense e Lagamessas para o acesso à primeira distrital, uma vez que o Seixal seria já muito difícil não ficar classificado. O Vinhense é o quarto, em 4 pontos, o Penhal Novense é quinto, com 3, o Zambujalense é sexto, com 3 pontos. A jornada deste domingo, de amanhã, dia 10, tem os jogos Penhal Novense, Seixal, Clube 1925, o Vinhense recebe o Melidense, portanto aqui um jogo que vai ser uma tarefa difícil, mas não impossível. Aqui, se o Melidense vencer este jogo, ficará muito, mas mesmo muito bem encaminhado para o acesso à primeira divisão distrital de Setúbal. Completa a jornada o Zambujalense Lagamessas. Edgar, apesar de seres um adepto do Benfica, o futebol nunca foi uma modalidade que tenha despertado grande interesse.
1: Nunca tive grande habilidade. Sempre me despertou muito interesse, mas nunca fui muito habilidoso para
0: Sério?
1: O futebol. Mas é um desporto que eu adoro e vejo com grande entusiasmo.
0: Ainda acreditas que o Benfica pode ser segundo classificado?
1: Classificado, acredito piamente.
0: Assim, mas olha que o Braga...
1: O Leeds vai-se classificar para a primeira distrital, é igual.
0: Esperemos bem que sim. Portanto, é isso que eu também te ia perguntar. Portanto, também tens aqui acompanhado esta época bem... agradável e...
1: Se não fosse aquele dissabor
0: no Zambujal.
1: No Zambujal, muito provavelmente estaríamos bem melhor, porque aquele jogo tinha tudo para que o vencêssemos.
0: E seriam...
1: Não foi possível.
0: Seriam 3 pontos que deixavam a equipa mais desafogada.
1: Exatamente.
0: Em relação aos seus objetivos. Voltando aqui, tanto à tua carreira, voltando aqui ao teu desempenho, é quando vejo aqui a tua marca, Edgar Matias, Portugal, escalão maior de 45, 10 km de estrada, portanto tu fizeste isto em 32 minutos e 16 segundos, apesar de a gente ter aqui alguns anos de diferença, portanto tu fazes isto, eu levo o dobro do tempo a fazer esta prova, basicamente é isso.
1: Não, fazes menos. Fazes abaixo de uma hora, fazes assim 50
0: minutos. Não, fazias, tanto é quando tu fazias os 10 em duas vezes, e a primeira vez que te vi correr foi na minha primeira prova, e nunca mais me esqueço. Tu sais, tu vens do Cercal, acho que foi a partida, foi do Cercal, tu fizeste
1: foi na
0: Vicentina.
1: Na Costa Vicentina.
0: Quando eu fiz os 60 anos, quando tu disse. Isto é, dá para rir. Tu disseste, irmão, estás todo armadilhado. Portanto, ele levava tudo e mais alguma coisa, enfim.
1: Uma mochila,
0: sei lá, eu ia pronto para a guerra. A Sara, a minha sobrinha, a filha do Rui, estava em pânico porque ela tinha visto um dia antes um corredor a chegar à meta a desfalecer. Ela estava com muito medo.
1: Foi
0: há 5 anos. Isto passa há 5 anos.
1: Portanto,
0: a Sara estava com medo e então eu fui muito armadilhado porque podia-me acontecer o mesmo daquele corredor que ela tinha tanto visto na televisão. Pronto, depois fazes a maratona também aqui, tanto numa hora e pouco. Tanto,
1: um
0: e
1: dez.
0: Portanto, tanto neste escalão em Portugal ainda continuas a ser o corno.
1: Fui campeão nacional, este ano não fui aos campeonatos nacionais, fui campeão nacional o ano passado, fiz de 10 km, mas o meu escalão em Portugal está muito renhido.
0: Começam a aparecer também o
1: E também fui campeão nacional
0: atleta.
1: O ano passado, meia maratona, aí com um bocadinho mais de folga. Mas os 10 km estão muito apertados ainda aqui em Portugal. Temos muito bons atletas no meu escalão. É um escalão muito, muito competitivo.
0: Depois, isto vem, há muitos veteranos que vêm de carreiras de muitos anos. Sim, portanto, tu também encontras gente que andou aí
1: Mas curiosamente há muitos veteranos que começaram a correr tarde também. Há muitos exemplos como o meu. Mas também há muitos atletas que já tiveram marcas importantes no, nos seus países e que agora correm como veteranos. E é sempre importante partilhar algumas informações com eles. E aprender também, aprende-se todos os dias.
0: Claro.
1: É curioso, mas normalmente aqueles atletas que foram atletas olímpicos durante
2: correram desde idade muito nova, quando chegam aos 40, 45, a maioria deles não corre.
0: Portanto, agora tive aqui aquele habitual percalço que tiveste aqui a falar para o boneco.
2: Já cá faltava um percalcinho deste, né?
0: Não, era só ter levantado os dois e só levantei o meu. Já agora, o que é que estávamos a falar? A relação, dizia eu há pouco, que tanto tu fazes tanto os 10 km metade do tempo do que eu, e tanto colabora. Concordas com isso, portanto...
2: Não é tanto. Tu fazes bem. Tu não fazes os 10 km abaixo de uma hora à vontade.
0: Olha, eu aqui a puxar a minha vertente de corredor, para quem não sabe que eu corro. Já viste?
2: Mas corres bem.
0: Em relação à maratona, também dizias tu que ano passado foste campeão, portanto este ano não participaste.
2: Não, ano passado fui campeão nacional de 10 km e de meia maratona. Este ano não, este ano não fui aos 10, porque ainda estava na fase assim
0: de recuperação,
2: de preparação, ainda estava ali, e também não fiz os campeonatos nacionais de meia maratona e já não vou fazer. Depois, entretanto, meteu-se os campeonatos da Europa.
0: É muita coisa.
2: E
0: muita prova.
2: Agora em outubro vem o campeonato do mundo de maratona, que é na Croácia, em Zagreb. É o próximo grande objetivo.
0: Já tens a viagem marcada?
2: Não, já olhámos para os bilhetes e para os preços. Não são muito convidativos, mas temos que fazer.
0: Em relação a estas provas, como é que funciona os apoios?
2: É, pá, os apoios é aquilo que tu sabes, né? Os apoios são para o atletismo, e ainda mais para o atletismo veterano, a não ser a nível particular. A Câmara de Santiago tem um programa de apoio para alguns atletas do qual eu faço parte, e depois no final do ano há uma verba que eles distribuem de acordo com um critério que não vale a pena agora falar sobre ele, e isso sempre é uma ajuda, mas não é nada assim de extraordinário, não é? Agora, a não ser eu também não sou a pessoa de andar a pedir aqui e ali, não é? Mas também é verdade, quem não chora não mama.
0: Sem dúvida alguma, e o Edgar, pelo resultado, já demonstrou que de facto é merecedor de todos e mais apoios possíveis, tanto senhores das entidades e também senhores de empresas. Está aqui um atleta que vale mesmo a pena ser apoiado. A Junta de Freguesia de Melides também te deixou aqui os parabéns por mais esta tua façanha, digamos assim, por este teu êxito. Também em relação ao município de Grondas já houve algum feedback?
2: Também.
0: O Presidente Luís Vital também fez uma publicação.
2: Penso que sim.
0: Portanto,
2: mas não tenho a certeza, sinceramente.
0: Olha,
2: acho que foi mais ao nível da Junta de Freguesia.
0: Então, olha, seja como for, para lá dos agradecimentos, dos parabéns, melhor dizendo, é sempre bom que possam apoiar, porque são viagens, como aqui referíamos, são custos elevados, estadias e tudo mais. Portanto, já sabem, o Edgar precisa que seja tanto apoiado para que os seus sucessos continuem, porque de facto é um atleta de élite, um atleta da nossa região, que leva o nome de Portugal por esse mundo onde quer que participe. Nós continuamos por aqui, nesta altura são 12 horas e 41 minutos, daqui a pouco voltamos à conversa.

0: 12 horas e 43 minutos, continuando a falar de desporto, agora é o Trail de Melides, que está aí à porta, a 4ª edição, uma organização conjunta da Juventude Desportiva Melidense e também da Junta de Freguesia de Melides, Trail de Melides, que já se encontram abertas as inscrições, uma prova que, na qual pode participar, tem duas distâncias, 10 e 25 km, 15 e 25 km e também uma caminhada de 10. Edgar, o que é que podemos dizer sobre esta prova melidense? Já participaste alguma vez?
1: Já. E o que podemos dizer é que é uma prova de excelência, um percurso sempre muito bem escolhido, bem trabalhado. Uma organização melidense que sabe receber, sabe acolher, sabe tratar bem quem nos visita. Portanto, é convidar a todos a virem, porque certamente vão gostar das paisagens e do ambiente que Melides sabe criar.
0: Tu está dentro do teu programa de provas?
1: Em princípio sou capaz de conseguir ir. Tenho aí uma situação. É agora quando? Dizes tu?
0: Portanto, dia 24 de maio.
1: Portanto, pois não dá, porque tenho que ir com o meu pai a um encontro de ex-combatentes e é nesse fim de semana.
0: Fica para o ano.
1: Fica para o ano. O ano passado também não consegui participar porque estava com uma lasenga.
0: É verdade,
1: enfim. E este ano tenho esta situação, também não vou conseguir participar.
0: Para o ano, se Deus quiser, mas vais estar atento.
1: Não participando, convido todos a vir, porque certamente vão gostar da. Vou gostar muito da prova.
0: Sem dúvida alguma. Uma prova que vai aparecendo as inscrições, tanto também depois. Qual é a tua opinião sobre estes trailers? Achas que está a haver demasiados trailers? Não há aqui uma coordenação de datas? Também tens acompanhado nesta perspectiva?
1: Sim, os trailers de certa forma estão um pouco na moda, não é? E é muito mais fácil para as organizações e para os clubes neste momento organizarem um trail do que uma prova de estrada. Uma prova de estrada obriga a corte de vias, custos com GNR, etc., e o trail acaba por ser mais económico nesse sentido. E é um facto, há muitos trailers, muitas vezes não se combinam bem as datas e acabam por acontecer trailers muito próximos no mesmo fim de semana.
0: É curioso que eu estou a olhar aqui para os inscritos e a Beatriz já está inscrita, pelo menos, mas não aparece aqui nos femininos de 55 a 59 anos. Portanto, não meteram-me aqui a mulher com 60 anos, que ela não tem. Vai fazer 58, ou fez. Portanto, aqui ela está aqui um feminino de 60, mas acredito que não será ela. Eu já cá estou, pronto. Já cá estou. Agora esperemos que outros atletas também se motivem, como disse o Edgar e bem, é uma prova muito bem organizada, um percurso elaborado por quem sabe, por muitos são atletas. Como é que tu vês também o desenvolvimento dos nossos amigos da secção de atletismo da Juventude Desportiva Melidense?
1: Estão a fazer um excelente trabalho. Melides está muito bem representado, não tem conseguido agregar. E a evolução dos atletas também é notória e começam a aparecer resultados por equipas, aparecem resultados individuais já muito interessantes e tem-se feito um excelente trabalho na JDM com o atletismo.
0: Em relação à tua equipa que tu representas, o São Francisco da Serra, também atletas de grande nível a alcançar grandes resultados. Também, atualmente, como é que o Paulo está numa boa fase? Como é que...
1: O Paulo está sempre em forma. O Paulo está sempre numa boa fase, cheio de força. Ali na...
0: Uma força da natureza.
1: Uma força
0: pujante.
1: Da natureza.
0: Também
1: pujante.
0: Está na idade pujante.
1: E depois é um miúdo fantástico, é muito teimoso, vai a todas. Não desarma nunca. Um espírito de sacrifício enorme.
0: Tem a concorrência da esposa, da Ruth.
1: Também, também, mas essa é a concorrência lá em casa.
0: Eles também estão no duátilo.
1: Duátilo e triátilo.
0: É tudo que vem.
1: E trail e estrada.
0: tudo o que é para mexer, eles estão lá.
1: Até Suimerrana, aquela prova aqui, ele foi fazer aqui em Troia.
0: Fantástico, fantástico.
1: Portanto, o Paulo, nesse aspecto, vai a todas. Está como outro. O outro ia a todas, e ele também.
0: Ainda bem, são jovens e são felizes a fazê-lo.
1: Uma família bonita. O Rafael também pratica desporto.
0: Uma bomba energética.
1: É uma bomba que está ali energética e é bom vê-los.
0: Um abraço para eles. Também há um atleta, não sei se tens acompanhado, que tem verdadeiras odisseias, verdadeiras façanhas, que é o Marco Ventura. Portanto, também acompanhas?
1: Também.
0: O Marco, qualquer dia vou convidá-lo para estar aqui, porque quer perceber qual é a motivação de sofrer assim. Para ele, certamente, não será sofrimento.
1: Mas... acaba por ser também.
0: A gente diz que não, mas acaba por ser. Portanto, o Marco, que também é um atleta que se supera. Portanto, aquilo são provas. Iron Man, não é assim que se chama?
1: Também.
0: Iron Man. Portanto, ele vai portanto, aquelas provas que é qualquer coisa a nadar, depois mais uma coisinha de ciclismo.
1: Uma coisinha grande.
0: Depois ali uma sobremesa de... corrida que complementa essas provas para gente destemida.

0: E é assim que aqui na companhia do Edgar Matias, ele que nos veio fazer uma visita no seguimento de mais provas, de mais títulos, neste caso campeão europeu de M45. Edgar, tenho aqui uma última visita, aqui uma última pessoa que também vai querer dizer algo. Passa-te para a cabeça quem possa ser.
1: Não, já foi o meu pai, não acredito que seja a minha mãe, a minha irmã.
0: Portanto, Edgar, não acreditas quem possa ser, pois não? Repete lá.
2: A minha irmã.
0: Achas que sim? Achas que ela tinha coragem?
2: Ah, coragem tinha, claro.
0: Não fosse ela uma mulher e peras. Eu chamei-lhe menina, mas ela é mãe de filhos e já tem o título.
2: Mas há de ser menina sempre.
0: É, sem dúvida.
2: Há de ser sempre a minha menina.
0: É um doce. Olha, não sei quem é. Vamos perceber agora, está bem?
3: Olá, bom dia. Eu sou a Sofia e venho aqui fazer uma pequena surpresa ao Edgar, que é uma pessoa extraordinária, um atleta extraordinário e que por acaso é meu irmão. Pronto, e admiro-o muito, tenho muito orgulho nele. Orgulho não só por tudo o que ele tem atingido, e por todas as medalhas e prémios e pódios que ele tem alcançado, mas principalmente porque é uma pessoa extraordinária e que tenho o privilégio de chamar de irmão, porque sempre me apoiou em tudo, sempre me incentivou, me protegeu, sempre acreditou em mim. Pronto, e é esta pessoa determinada e disciplinada que não desiste, com muita coragem, que torna tudo, que parece que transforma tudo em facilidade, que não é de todo, é à custa de muito trabalho, não só de talento, mas também de muita dedicação, e pronto, isso inspira os outros, inspira toda a gente à volta dele, mas acima de tudo é uma pessoa muito especial. É uma das minhas pessoas favoritas, que eu amo muito. Pronto, e queria dizer-te que tenho muito orgulho em ti, não só pelo atleta, mas pela pessoa que és. E não é por teres alcançado todas estas metas e pódios que deixas de ser uma pessoa simples e verdadeira. Pronto, e és uma pessoa muito especial e muito bonita. Pronto, esta altura acredito que já estejas para aí a chorar. Não só para mim, mas para toda a família, para todos os amigos, todas as pessoas que privam com ele. Pronto, é uma pessoa gigante e, olha, tenho muito orgulho em ti, amo-te muito. Beijinho.
0: O que é que a gente pode dizer a esta menina, mulher?
2: É minha irmã.
0: É um doce, ela é um doce. Felizes dos pais que têm filhos assim, e oxalá todas as famílias possam ter harmonia, família, netos bonitos, e dizer...

0: Estás com uma outra da televisão, tu.
1: Pois, a ideia passa para... Ai, ai. Infelizmente já estamos a acabar e as audiências agora não vão subir. Peço desculpa só te cortei aqui o som duas ou três vezes. Mas
0: faz mal.
1: Uma das vezes até levantei a rampa do telefone em vez de levantar a tua. Edgar, é sempre um gosto enorme ter-te aqui e ter-te sempre como...
0: Obrigado.
1: Sobretudo como amigo.
0: É um prazer enorme estar aqui contigo também.
1: E a tua maior vitória és tu mesmo, sentes quem és. Muito obrigado.
0: Obrigado.
1: E pronto, e mais vitórias, mais êxitos desportivos virão, e também na vida pessoal outros seguirão. E quanto a nós, foi um gosto estar na sua companhia, desejo-lhe um bom fim de semana e sábado cá estaremos para mais companhia. Bom fim de semana.

0: Boa tarde, uma hora no continente, na Madeira, meio-dia nos Açores.
1: O presidente do INEM, Luís Cabral, diz que não foi questionado pelos trabalhadores sobre os incentivos que o governo anunciou para os serviços de urgência. José Luís Carneiro acusa André Ventura de distrair as

0: Tensões da opinião pública e servir de muleta ao governo. 12 anos depois, a bandeira europeia vai ser de novo hasteada no Parlamento húngaro.
1: Temperaturas a esta hora, 16 graus no Porto, estão 18 em Coimbra, em Lisboa e também em Faro. Quanto às ilhas, Ponta Delgada está com 14 graus, o Funchal agora com 18 graus. Notícias com Cláudia Martins.
0: Os médicos do INEM, o Instituto Nacional de Emergência Médica, esperam não ficar de fora dos incentivos que o governo anunciou para os serviços de urgência e sublinham que se há atividade essencial, a resposta médica urgente e emergente é a do INEM. Mas questionado pela Antena 1, o presidente do INEM, Luís Cabral, diz que o Conselho Diretivo não foi inquirido sobre este tema pela Comissão de Trabalhadores e que essa deveria ter sido a primeira opção para afastar a preocupação. O responsável da Comissão de Trabalhadores do INEM, Rui Gonçalves, lembra que, quando foi discutida a dedicação plena, já os médicos tinham ficado fora dos planos do governo e, por isso, aguarda explicações sobre este tema.
2: Tanto o Conselho Diretivo do INEM como a Ministra da Saúde ou o Ministério da Saúde não têm dado qualquer tipo de resposta nem esclarecimento sobre, rigorosamente, nada. Aquilo que sabemos é o que tinha sido tomado público e as declarações da Sra. Ministra na passada quinta-feira à saída do Conselho de Ministros é o que temos tido, porque efetivamente os últimos meses têm sido de uma completa ausência de diálogo e completa ausência de explicação sobre o que é que está a ser o futuro do INEM e o futuro da emergência pré-hospitalar, onde se incluem, obviamente, os médicos do Instituto.
0: A preocupação dos profissionais do INEM, o Instituto Nacional de Emergência Médica, que esperam não ficar de fora dos incentivos que o Governo anunciou esta semana para os serviços de urgência do Serviço Nacional de Saúde. O secretário-geral do Partido Socialista acusa André Ventura de servir de muleta do Governo. Em Matosinhos, José Luís Carneiro criticou a proposta do líder do Chega de referendar a perda da nacionalidade, que ontem foi chumbada por unanimidade pelo Tribunal Constitucional, e diz que a proposta só serve para distrair atenções.
3: Aquilo que disse ontem o André Ventura, sobre esse tema, sendo ele formado em Direito, vê-se mesmo que é para distrair as atenções, porque é evidente que aquilo que ele disse não é sequer possível, não é viável. Ou seja, não é viável referendar uma decisão do Tribunal Constitucional. Então eu pergunto, então ele não sabe isto? Mas com certeza que sabe, só que faz isso precisamente para distrair as atenções da opinião pública, e com isso está a ser uma boa muleta ao governo, que é retirar a atenção das pessoas daquilo que importa à vida das pessoas. O que importa à vida das pessoas nesta fase é o aumento do custo de vida e saber se o governo responde ou não a essas necessidades.
0: O secretário-geral do Partido Socialista recusou comentar diretamente o facto de o Tribunal Constitucional ter chumbado o decreto que previa a perda da nacionalidade se alguns crimes forem cometidos. Carneiro acusou ainda o governo de insensibilidade em relação ao aumento do custo de vida dos portugueses e convidou Luís Montenegro a ver com os próprios olhos a subida dos preços.
3: Uma família de 4 pessoas que consuma cerca de 100 litros de gás óleo por mês, que consuma 2 garrafas de gás, que tem um empréstimo até 150 mil euros para a sua casa e que faça uma vida quotidiana, está a ter um custo em maio superior a 147 euros do que o custo que tinha em janeiro. As propostas que o PS apresentou permitiam reduzir em 67 euros este custo com o cabaz alimentar. E, portanto, nós, o PS, não compreendemos a insensibilidade do Primeiro-Ministro para que recuse, para que continue a rejeitar as propostas que o PS tem apresentado para o custo de vida. O custo de vida está, neste momento, a causar graves constrangimentos às famílias.
0: José Luís Carneiro, de visita ao mercado de Anjeiras, em Matosinhos, também o líder do Partido Comunista Português, comentou hoje o chumbo do Tribunal Constitucional da Lei da Nacionalidade. Era evidente que isso ia acontecer, diz Paulo Raimundo, que não entende como é que há partidos que continuam a insistir no tema.
4: Estava na cara, diria, desculpa a expressão, estava na cara que aquela era uma lei que era inconstitucional. Era uma pessoa que ganha, tem acesso à nacionalidade. A partir do momento em que tem acesso à nacionalidade, nacionalidade passa a ser tão nacional como outro qualquer. E não pode ter penas acessórias porque ganhou a nacionalidade. Isso estava, era uma evidência que isso ia ser assim. Isso, e até não consigo perceber a insistência daqueles que, sabendo que ia ser assim, o desfecho ia ser este, continuaram a insistir. Aliás, não só continuaram, como parece que querem continuar.
0: Declarações de Paulo Raimundo numa visita ao bairro da Associação de Moradores das Antas na cidade do Porto. O Bloco de Esquerda entregou no Parlamento um voto de pesar pela morte de Carlos Brito, antigo alto dirigente do Partido Comunista Português, que morreu na passada quinta-feira e que estava afastado do PCP há mais de 25 anos. No texto entregue, o Bloco destaca os vários passos da luta de Carlos Brito contra a ditadura, mas também o contributo em democracia ao serviço do PCP, sublinhando que Carlos Brito se tornou figura central do movimento Renovação Comunista. O voto apresentado pelo Bloco vai ser votado no plenário da Assembleia da República. O PCP reagiu à morte de Carlos Brito através de um curto comunicado em que registava o seu percurso antifascista e a contribuição do ex-dirigente na Revolução de Abril, nomeadamente no plano parlamentar. Está tudo pronto para a grande operação de repatriamento sanitário em Tenerife. Há cerca de uma hora, a ministra da Saúde espanhola e o ministro do Interior deram uma conferência de imprensa para explicar os últimos pormenores dessa operação. A correspondente da Antena 1 em Espanha, Ana Romeu, conta-nos, a partir do porto de Granadilha, em Tenerife, os últimos detalhes, incluindo a hora prevista para a chegada do navio Ondios.
5: Podemos confirmar que o navio Ondios vai chegar esta madrugada, da madrugada domingo, entre as 4 e as 6 da manhã. Como já dissemos, não vai atracar, vai ficar fundeado e serão as equipas sanitárias que vão subir a bordo. Seguramente os 14 cidadãos espanhóis serão os primeiros a sair, depois os Estados Unidos e depois os passageiros britânicos, uma vez que os aviões vão estar já estacionados este domingo para fazer o repatriamento dos seus concidadãos. Relativamente às outras nacionalidades, as pessoas vão sendo distribuídas pelos aviões que são fretados ao abrigo do Mecanismo Europeu de Proteção Civil e depois também, relativamente a este repatriamento, será Espanha e os Países Baixos que acabarão por levar a bom porto os outros passageiros que não estejam incluídos nestes voos. Quanto ao navio, seguramente só poderá estar aqui fundeado até segunda-feira, uma vez que na terça-feira já se prevê mau tempo e seria importante que o navio começasse já a fazer a sua viagem rumo aos Países Baixos e seguirá a viagem com 43 tripulantes a bordo.
0: Esta tarde, o diretor-geral da Organização Mundial de Saúde vai reunir-se com o primeiro-ministro.
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0: 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São 17 horas.
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1: 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São 19 horas.
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2: 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São 0 horas.
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